0: Pichote no Nossa Noite. Chegando os primeiros alôs. Alô, Daniel, aquele abraço pra você. Também o grande Paulo. Aê, Paulão, tudo certinho. A Tati, toda a família. A Úrsula também na sintonia. Obrigado pelo carinho.
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14: Estamos de volta, tem Cadeias, tem Hugo e Guilherme.
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0: Simone Mendes, erro gostoso na nossa noite desta meiuca de semana.
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10: Estamos de volta, tem Conrado e o saudoso Alexandro.
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0: Nayara Azevedo e a saudosa Marília Mendonça, 50% na nossa noite. Mandar um beijo pra Dani, pro Rafael, pra Amanda, pra Neuza, pro Ricardo, pra toda a turminha curtindo a nossa noite desta quarta-feira, meiuca de semana. Obrigado pelo carinho.
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0: Estamos de volta, tem Júnior Marques, Ilusão de Amor.
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1: Luan Santana e Léo Foguete. Luan City Festival, São Paulo.

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0: Jorge Mateus, medida certa na nossa noite. Quartou, turma. Já que tem mais.
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0: Estamos de volta, tem Kleber e Cauã na Nossa Noite.
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0: Nossa, né, Maria?
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0: Ed Brito e Samuel e o romance Rosa no Nossa Noite. Um beijo pra você, Angélica Silva. O Márcio também tá com a gente curtindo Nossa Noite. Valeu, Marcião. O Michael, valeu, Michael. Tudo certinho aí, né? Grande Ronaldo. Alô, Ronaldo, tudo de bom.
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0: Estamos de volta, tem Guilherme Benuta, tem Luan Santana.
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0: Jads e Jadson, na riqueza e na pobreza, na nossa noite desta quarta-feira.
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0: Estamos de volta, reta final tem Henrique Juliano e Marília Mendonça.
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0: Vamos ver mais Henrique Castro, não tem jeito.
1: Vamos!
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0: Rick Astley, Cry for Help, encerrando nossa noite desta milk de semana, quarta-feira, desejando a você uma excelente quinta-feira. E claro, se o Papai do Céu nos permitir, a gente se fala nesta noite de quinta-feira. Se cuida aí, tá bom? Beijo carinhoso do Rodrigo Santos, forte abraço, tchau, tchau.
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Ai, já tô chegando na quinta-feira. Bom dia! Ô, amigão, como é que tá? Tudo beleza? Eita, nós! Muito prazer, sou o Joel Cabral, já tô aqui na quinta. Já dá até pra perceber o cheirinho do final de semana, né, gente? Tá no trabalho, tá em casa, você tá de boa aí, é? Ó, não importa o que você esteja fazendo, participa com a gente. Tem muita gente já passando aqui no arroba Joel Cabral Voz. Você vai lá, me conta de onde você tá me ouvindo e depois eu te mando um abraço aqui, tá? Combinado? Bora começar a nossa festa da quinta? Chega pertinho do rádio, vem comigo! Madrugada com você! O João Bosco e o Vinícius com Maiara e Maraísa são os primeiros, ó! Fim de noite! Bom dia!

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da madrugada mais gostosa, meu nome é... Teve antes Murilo Rufi, Saudade Estranha, Bruno e Marrone com Cadê Seu Namorado, Moça, e ainda João Bosco e Vinícius e Maiara e Maraísa. Fim de noite, continua aqui, tá? Vem na quinta! Aqui.

Madrugada Boa, tocando Matheus e Cauã e Lauana pra Admita-se. Antes, Eduardo Costa, Me Ajuda a Te Esquecer. E o João Lucas Freitas cantou com Kleber e Cauã, Preso ao Seu Beijo. Daqui a pouquinho tem muito mais moda, hein? Você tá gostando, né? Não sai daí, é Vapt Vupt pra você cantar com Edson e Hudson, com Jorge e Matheus, com Rio Negro e seu Limão.

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5: A gente de volta
4: com as melhores músicas na sua melhor companhia.
5: Ah, que legal que você tá aqui. Continua, ó, ó.
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5: E o Negro e Solimões chegando na madrugada mais gostosa. Pensa numa divergência. Bom dia.

Madrugada com você, Jorge e Matheus. Canto a pedra, é moda. Antes, Guilherme Benuto e Luan Santana. Quarto 67. Yasmin Santos com Me Ajuda a Te Esquecer. E Rio Negro e Sulimões, Divergência. Continua aqui, tá? Boa.

fechando essa hora, João Lucas Freitas e Kleber e Cauã. Preso ao seu beijo! Antes teve Paula Fernandes sem precisar. E PPA com Diego e Vitor Hugo. Carmé de Chocolate, na próxima hora lá vem, ó. Guilherme Santiago e Marília Mendonça. Vai ter Henrique Juliano. A Ana Carmen.

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0: muito bom dia! Começando mais uma hora aqui no Madrugada. Você tá bem, né? Obrigado pelo carinho, o prazer é todo meu. Sou o Joel Cabral, como é bom ver você participando aqui com a gente no arroba Joel Cabral Voz. Muita gente passando lá no meu Instagram, gente, me contando de onde está me ouvindo. Oi, Yasmin, obrigado pela sua participação, viu? A Marielle também está curtindo, quem mais? Ô, Poliana, tudo bem com você aí, mulher? A Tati também está ouvindo, esse povo está ouvindo a gente sabe na onde, gente? No Paraná. Obrigado pela participação, quero saber de onde você está me ouvindo. Passa lá no meu arroba Joel Cabral Voz no meu Instagram, me conta de onde você tá me ouvindo, pode mandar mensagem, fique à vontade, tá? E depois eu te mando um abraço aqui, tá? Bora começar essa hora? Isso, vem junto, vem, vem!
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0: Guilherme Santiago com a inesquecível Marília Mendonça. Ah, se ele soubesse! Cuidado, a consciência te entrega também, tá?
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Obrigado, Henrique e Juliano. Paraíso em casa. Antes, Rio Negro e Solimões com Country Beat apaixona muita gente. Mato Grosso e Matias com Jefferson Moraes Estações. E ainda Guilherme Santiago e Marília Mendonça, Se Ele Soubesse. Bom dia, tá? Continua.

Silva com Gilberto e Gilmar na madrugada mais gostosa, bebendo todas. Antes, Guilherme e Santiago, eu não te amei à toa. E ainda, Matheus e Cauã e Lauana Prado. Admita! Lá vem, após o intervalo, muita moda que você gosta. Você vai cantar com Eduardo Costa, com Fernando e Sorocaba, com César e Paulinho e Bruno.

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0: Marcos e Belucci, Simone Mendes abandonando. Bom dia.
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César e Paulinho e Bruno e Marrone no Madrugada, cancela essa data, eita! Cadê a fidelidade, gente? Antes, PPA com Diego e Vitor Hugo, Carmé de Chocolate, Luísa Martins com Desconhecido e Marcos e Belucci, Simone Mendes, Abandonando. Vem cá junto, bom dia!

agora no Madrugada Fernanda e Sorocaba, passando a porteira. Que história bonita, gente. Ah, você que tá distante, quanto faz isso? Antes, Eduardo Costa, um novo cara. E ainda Kleber e Cauã, mil adjetivos. Daqui a pouquinho, após o intervalo, se prepare. Lá vem Henrique Juliano, Jazzy Jadson com Mato Grosso e Matias, Maiara e Maraís.

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Maraísa chegando, abrindo essa hora. Saudade do tipo. Gente, tem que terminar a história. Fica preso não, né? Senão não passa pro próximo aí, ó. Fica uma vida.

0: Cleiton e Camargo, saudade bandida, é regravação. Antes teve Emílio e Eduardo, barulho da buzina. João Neto e Frederico com Minha Herança e Maiara e Maraíza, saudade do tipo. Bom dia, tá? Vem. 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

Nada Henrique Castro com o Grupo Menos é Mais nem pagando. Antes teve Henrique e Juliano Arranhão e Maurício e Eduardo, Melhor Lugar. Já, já, lá vem após o intervalo. Simone Mendes, Guilherme Santiago, o Zezé de Camargo.

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7: Aqui continua pra você, ó! Jorge Matheus, com vogais e consoantes. Que história é essa? Tudo deu uma mudada, viu? Mudou as crenças. Escuta aí!

Zezé de Camargo, eu duvido, teve antes Júnior Marques com Ilusão de Amor, Guilherme Santiago, Perfume Novo e Jorge Mateus, Vogais e Consoantes. Continua aqui na quinta, tá?

de frente, Samuel, fechando essa hora no Madrugada Romance Rosa. Antes, Israel e Rodolfo, Moral da História. E Guilherme Benuti, Luan Santana, Quarto 67. Ó, quem vem daqui a pouquinho após o intervalo pra cantar pra você, ó. Maiara e Maraíza. Vai ter César, Menotti, Fabiano, o Michel Teló com esse clima romântico.

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madrugadinha, eita nós, começando mais uma hora aqui no Madrugada, você sabe, né? Alegria em primeiro lugar, ah, rapaz, ó, já dá até pra perceber o cheirinho do final de semana, é bom demais ter você aqui, quando você participa, gente, lá no Instagram, no arroba Joel Cabral Voz, é bom demais da conta, ô Mirielle, obrigado pela participação, a Michelle também tá ouvindo, ô Andréia, tudo bem, mulher? A Brenda também tá curtindo, essa moçada tá em Minas Gerais ouvindo a gente, tá vendo?

0: quando você passa lá no arroba Joel Cabral Voz, lá no meu Instagram, e me manda mensagem, lógico, eu te mando um abraço aqui, tá? Bora começar essa hora? Vem!
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0: César Menotti, Fabiano, que regravação, gente. Os corações não são iguais e ponto. Ainda bem, né? Escuta.

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madrugada, Maiara e Maraísa, você nunca vai saber. Antes, Rio Negro e Solimões com Emílio e Eduardo, sonhando com você. Henrique e Juliano com Amigo da Minha Saudade. E abrimos com César Menotti e Fabiano. Vem cá junto, ó. Bom dia! Madrugada.

Madrugada Boa, tocando os Bonifácios com a Thaíra Alexandre. Deus me deu esse lugar. Você ouviu Michel Teló também com Chocolate Quente, né? E ainda, Aloysio Silva e Gilberto Gilmar, Bebendo Todas. Daqui a pouquinho, após o intervalo, tchananana, você vai cantar com Edson, Hudson e Murilo, Rufi, Marcos e Belu.

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6: Bruno e Malone chegando com a raiva minha! Credo, quero não, nem quero comprar isso, não é minha não, tá? Por favor! Agora pensa bem, a pessoa te passa raiva, você tá com raiva da pessoa e fica com você? Não, vamos refletir nisso.

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1: É madrugada, Marcos e Belucci, discordo. Eita, quem que defende o amor desse jeito aí, hein? Tem que ser assim. Antes, João Pedro e Cristiano acordou namorando. Israel e Rodolfo conchegou um áudio. E ainda Bruno e Marrone, a raiva é minha. Bora aqui? Bom dia.

0: Madrugada com você, Tiãozinho e Alessandro, com de Paulo e Paulinho, Amor de Trem. Antes teve João Neto e Frederico com João Bosco e Vinícius, Vingativa, e Kleber e Cauã, Mil Adjetivos. Terminou, viu, gente? Calma, rapaz, essa hora. Daqui a pouquinho vai começar aquela viagem especial no mundo da música sertaneja. Sim, vamos ali nos anos 90, cada modão programado. Você tá afim de conferir, é? Então não sai daí, é Vapt Vupt. Segura!
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0: tudo bem por aí? Obrigado por estar aqui no Madrugada. Ah, já sabe, né? Essa última hora reservada para suas emoções, para você fazer aquela viagem no túnel do tempo, teletransportar para os anos 90. Você vem comigo? Então bora começar logo essa viagem.
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0: João Mineiro e Marciano, ainda ontem chorei de saudade. Que modão!

0: E faz de conta. Essa é de 95. Teve Chitão e Chororó antes, com Página de Amigos, hein? André e Adriano com Mordida de Amor. E abrimos com João Mineiro e Marciano. Vem cá comigo. Bora!
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0: Jean e Giovanni chegando. Ei, modão. Cadê aquele amor? Hã? Cadê?

Leonardo, teu olhar é muito importante. Que saudade, uma das primeiras mesmo do Leandro e do Leonardo. Rick Renner, Instante Mágico. E abrimos com o Jean e Giovanni. Ó, calma, não terminou, já tem mais saudade. Eu quero que você volte comigo após o intervalo. Fechou? Sério? Então não sai daí. É rapidinho. Até já. 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

0: Daniel, você é a minha fantasia. O Christian Ralph antes na luz desse sol. Guilherme Benuto, Sublime Renúncia. E abrimos com o Dalvan. Vem comigo aqui, tem mais saudade, claro.
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0: O Donizete tá chegando. Única, uau, que letra.

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4: Alô, amigos de todo o Brasil, Sertanejo Classe A tá por aqui com você. A partir de agora, já sabe, hein? Sequência com uma super seleção de modão. Só modão selecionado. Aquelas caprichadas que a gente gosta de ouvir tocando por aqui. Que beleza, que beleza. Bom de música, modão, modão. Carlos Lima abrindo a sequência de hoje, Caboclo do Pé Quente. Tem pedacinhos com a Mari Galvão cantando com a Adriana Farias. Eu Bato e Fernando, Colar de Paixões.
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1: Amaremos! Breno e Vitor com Durval e Aladim, teve Colar de Paixões, Bato e Fernando também. Fechou a primeira sequência aqui, é rapidão, a gente vai no intervalo e já volta com muito mais modão sertanejo. Sertanejo Classe A, sim, uma seleção de modão.
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1: Vai Sertanejo Classe A, trazendo por aqui o Dudu e o Dalvan. Amor de caminhoneiro. Tem as Galvan, beijinho doce. Barreirito, menino da canoa. É o Sertanejo Classe A.
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2: Sertanejo Classe A, César e Paulinho com Leonardo, Noite Maravilhosa. Tem intervalo, tem sim, o Chico Amado Xodó já tá por ali, tem o Teodoro e Sampaio e mais depois do intervalo.
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2: Sertanejo Classe A que segue por aqui com você, sempre com você. Chico Amado e Xodó vem trazendo Tem Alguém no Seu Lugar. Teodoro Sampaio, Fuscão Preto e Ainda Nada Mudou com Di Paulo e Paulino. Manda sua mensagem, pede a sua que a gente toca. Vem com a gente.
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1: Sertanejo Classe A. Esse foi o som do Rick Renner tocando por aqui pra gente curtir. Sempre é bom de ouvir esses modão sertanejo. É o melhor tocando pra você por aqui. Tem mais intervalo? Tem sim, o Marcos, Paulo e Marcelo já estão por ali depois do intervalo. Tem César Menotti e Fabiano, trio Parada Dura. A gente vai rapidão e volta já depois do intervalo.
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1: Marcos, Paulo e Marcelo, canto demais, hein? Canto muito. A música é Estrada da Vida. Quase que um Milionários é Rico cantando. Tem por aqui também César Menotti e Fabiano, Porta do Mundo, trio Parada Dura, Couro de Boi. Essa aqui eu gosto de tocar essa música, né? Toque, canta, canta e se diverte. Sertanejo Classe A, que segue.
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1: Sonho por sonho, Leandro Leonardo fechou mais uma. Tem mais intervalo, rapidão a gente vai e rapidão a gente volta com a Valéria Barros.
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13: Isso aqui tá bom demais. Vão seguindo. Valéria Barros, Desatino, Goiás é Mais, tem Nilório Valente com João Paulo Daniel, Juni e Júlio com Paraná. Mistura boa, música, Meu Amor é Você. Ah, coração. Sertanejo Classe A que segue.
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2: Sertanejo Classe A, olha o que vem chegando aqui, gente. Tá chegando o Eduardo Costa, Nosso Amor é Ouro, Edson Hudson, Chora Peito. Tem Dailara também, Brigas, pra gente curtir juntos por aqui, nas ondas do rádio, pela internet, onde você estiver, curtindo aí o melhor do sertanejo, com Sertanejo Classe A. Nosso Amor é Ouro, Eduardo Costa.
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1: João Carreiro e Capataz, boiadeiro errante no sertanejo classe A.
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1: As horas vão passando aqui no Sertanejo Classe A. Vem pra mais um intervalo. Durval e Aladim vai cantar pra gente depois. Tem o Zezé e Luciano, Santiago e Querubim também depois do intervalo. Rapidão, a gente volta já.
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2: 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Paulista FM, 6 horas
5: e 44 minutos.
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1: Lembrança de Quem Eu Amo, Durval e Aladim, vem trazendo por aqui, abrindo mais uma super sequência. Zezé e Luciano, Por Amor Te Deixo Ir, Paixão Loucura, Santiago e Querubim. Já pediu a sua? Manda sua mensagem aqui pra rádio, manda aí.
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1: Sertanejo Classe A, Irmãs Freitas tocando por aqui. Depois do intervalo tem as saideiras de hoje, já finalizando a sequência desta quinta-feira. Vem por ali nas saideiras de Nigeno. Tem mais, depois do intervalo.
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1: Paulista FM, 7 horas
7: e 2 minutos.
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9: As saideiras de hoje: Gino e Geno, Pescaria, Fernando Leomar, Marca de Batom, João Mineiro e Marciano. As Paredes Azuis tem Ainda Duas Vezes Você, com César e Paulinho. Eu tô indo, mas amanhã a gente se encontra. Amanhã tem mais Sertanejo Classe A. Até amanhã, tchau.
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1: 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Paulista FM, 7:16.
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5: Bruno, fala, Edson. 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

0: Oi.
1: Aconteceu a mesma história comigo.
2: Ah, você tá brincando?
1: Eu não acredito. Que mulher maravilhosa.
3: Não, eu não, sério. Não,

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0: Obrigado a vocês.
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0: 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Paulista FM, 7:35. 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
3: Olá pessoal, tudo bem com vocês? Tudo belezinha? Tudo na santa paz? Tudo tchuki tchuki? Ai, que delícia! Quinta-feira, bebê! Que isso?
4: Oi,
3: não,
4: casa,
3: hoje é quinta. Ai, essa criançada, meu Deus, tá bom. Beleza. É, força, foco e fé. Bora lá. Tá quase ali, tá quase chegando aí a sexta-feira, tá bom? E aí, gente? Tá a fim de participar? Tá a fim de dar aquele pitaco saboroso, hein? Na nossa playlist? Manda seu recadinho, manda seu pitaco. É claro, gente, que a gente vai tocar todas as músicas que vocês quiserem. Porque, olha, a casa é sua, é você quem faz o programa, tá bom? E bora trazer muito sucesso pra vocês aqui no nosso Pegada 87, beleza? Bora lá, aumente o som, sai do chão e vem comigo!
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3: E começamos muito bem com eles. Dupla de peso, César Minotti e Fabiano cantam e encantam pra gente aqui no nosso Pegada 87. Vem comigo!
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0: rapaziada. Obrigado pelo carinho de estar aqui com a gente. Mas vocês não vão embora, não.
1: Não?
0: Era um pouquinho.
1: Fica mais um pouquinho.
2: Vamos lá.
1: Processa.
0: O negócio é o seguinte: quando a gente recebe uma dupla como Rio Negro e Solimões do palco, não dá pra ficar só pulando, não. Essa rapaziada aqui tem aquelas moras de lurida que eles têm que machucar a gente.
1: Vai doer pra lá.
0: Ó. Tem.

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2: E finalizamos nosso primeiro bloco com Chitãozinho e Xodó. A música de 1991, Planeta Azul. Bora pra um rápido intervalo, gente. O que você acha, hein? Bora tomar uma aguinha, dar uma refrescada e voltamos já já. Eu, se eu fosse você, não sairia daí por nada, porque, olha, tem muita novidade no próximo bloco, tá bom? Rapidinho, a gente volta. Sai daí, não! Pegada 87 está no ar.

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2: Paulista FM, 7 horas
3: e 50 minutos.
4: Muito bem, bebês. Estamos de volta com o nosso programa. Bora para mais um quadro musical. Vem chegando para você mais sucessos. Então vai abrindo o volume, sai do chão e vem comigo.

0: muito bem, e aí, tá gostando?
1: Porque olha, eu tô adorando, mas bora pra um rápido intervalo, a gente volta já já com mais Pegada 87.
0: Sai daí não!
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2: Paulista FM, 8 horas
6: e 3 minutos.
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1: Muito bem, gente, finalizamos esse bloco aqui com a música Gritos de Liberdade, na voz de Fabiano Farias. Mas bora para um rápido intervalo e eu volto já, sai daí não.
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0: 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Paulista FM, 8 horas e 20 minutos.
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6: De volta com o nosso programa Pegada 87, aqui pela minha, pela sua, pela nossa.
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6: Edição de quinta-feira, né, bebê? Bora lá, gente. Bora de música. A bagagem tá lotada, hein? A bagagem tá lotada de música pra você. Então aumente o som, sai do chão e vem comigo.

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2: Pegado 87, tocando somente as melhores. Vem embora pro break rapidinho, voltamos já já. E sai daí não.
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9: 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Paulista FM, 8 horas e 37 minutos.
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11: Que energia, gente! 87! Trazendo pra vocês muitos sucessos! Bora lá então, aumente o volume, vem comigo! Bora curtir aquelas músicas gostosas que vocês colocam pra gente através dos nossos canais de comunicação aqui da nossa radinha! Aumente o volume, vem!

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1: E é isso aí, gente. Bora para um rápido intervalo e voltamos já já, hein? Bora tomar uma aguinha, dar aquela refrescada dos meiolos e voltamos já já, hein?
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3: Paulista FM, 8 horas
4: e 53 minutos.
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1: Claro, gente, olha só, muita positividade, alto astral e muita energia! Pegada 87! Estamos de volta. Muito obrigado a todos vocês conectados de perto, de longe, em casa, no trabalho, em qualquer lugar. Bora, gente! Olha só, deixar seu recadinho aí através dos nossos canais de comunicação aqui da sua radinha preferida. É claro!
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1: Chegando o sucesso pra vocês, hein? João Bosco e Vinícius com Maiara e Maraísa. Fim da noite! Bora lá! Aumente o som e vem comigo!

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1: E é isso aí, gente. Bora para um rápido intervalo e voltamos já já, hein? Bora tomar uma aguinha, dar aquela refrescada dos meiolos e voltamos já já, hein?
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1: Paulista FM, 9 horas e 10 minutos. 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
1: E hoje o nosso quadro Perfil do Artista traz Chitãozinho e Xororó, nomes artísticos de José e Durval de Lima, nascidos em Astorga, Paraná, revolucionaram a música sertaneja brasileira com a carreira de mais de 50 anos, vendendo mais de 40 milhões de álbuns e ganhando 6 Grammys latinos. Com raízes humildes, os irmãos introduziram instrumentos como guitarra e banjo em seu gênero musical, tornando-se ícones pop com sertanejos como Fio de Cabelo e Evidências. Mas a música que eles vão cantar agora é o seguinte, é a música Saudade da Minha Terra, mais conhecida como Adeus Paulistinha. É um clássico sertanejo composto por Goiá e gravado originalmente pela dupla Belmonte e Amaraí em 1966. A música tornou-se um dos maiores hinos do sertanejo. Saudade da Minha Terra, Chitãozinho e Xororó, compartilhando

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1: E é isso aí, gente. Olha só, muito obrigado a todos vocês que estão ligadaços e conectados e sintonizados com a gente aqui no Pegado 87, na sua melhor 87 FM. Bora pra um rápido intervalo e voltamos já já. Sai daí não.

0: 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Paulista FM, 9h27.
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3: Estamos de volta, bebê, com o nosso programa Pegada 87, aqui pela minha, pela sua, pela nossa. E é claro, trazendo muito sucesso pra vocês, hein? Muito obrigado a todos vocês que estão conectados com a gente aqui. E é claro, sintonizado naquela sintonia gostosa aqui do nosso Pegada 87. Bora lá então, chegando mais sucesso pra vocês. Então, aumente o volume, sai do chão e vem comigo.

0: Muito bem, pessoal. Olha só, muito obrigado aí por todos vocês que estiveram aí sintonizados e conectados comigo aqui, Marcelo Vieira, juntamente aqui no nosso programa Pegada 87, hein? Mas, infelizmente, tudo que é bom dura pouco e eu vou deixando a minha última pra vocês. E, é claro, olha só, aquele beijo no coração, saúde, paz, Deus no coração, o resto é você quem faz. Amanhã, sexta-feira, estaremos de volta, tá bom? Um beijo no coração. Até mais. Tchau, tchau.
1: História de pescador, Rio Negro e só...

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1: 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Paulista FM, 9:45.
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1: Paulista FM, 9:46.
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1: Paulista FM, 9 horas
14: e 59 minutos.
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Você gostaria... E a recente, a busca da maturidade. Faça isso. Você tem hábito de escutar enquanto faz uma atividade?

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3: Seu celular, você faz assim, meu filho, você vai na sua loja de aplicativos e baixa o aplicativo da Obra Evangelizar. Tô fazendo aqui no meu celular. E aí, ó, você tem, eu vou começar por aqui, TV Evangelizar, você tem Rádio Evangelizar, a Lumen, a Clube, e aí você tem a liturgia diária. Eu uso sempre. E ele vai na missa ao domingo, ó que maravilha. E, por exemplo, hoje eu tô aqui, ó, Barnabé, hoje é dia de Barnabé. Era um homem bom, cheio do Espírito Santo e da fé. E tá ótimo, faça isso. Eu, no, nas missas do meio-dia, às vezes eu dou recadinho, ó, hoje a lição de casa é ler de novo. Onde foi isso? Leia de novo a primeira leitura, que foi a história ontem de Elias e os profetas de Baal. Antes de ontem, memória boa, foi a viúva de Sarepta. Então, tá aí, baixe no seu celular. Vamos agora à leitura orante? Já estamos terminando, Jó. Mas hoje é emblemático. Bíblia aberta, cartilha de oração.
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3: Sem pressa, sem pressa. Jó, capítulo 42, versículo 1. Agora, última resposta de Jó a Deus. Atenção, toca a corneta, sacristão. Última resposta de Jó a Deus. Como um preâmbulo, lembremos, Deus falou, Deus não condenou Jó, apenas mostrou a grandiosidade da criação e perguntava a Jó, onde você estava quando tudo foi feito? E agora Jó dá a última palavra, o que falará Jó? Preste atenção, versículo 1. Então, em resposta ao Senhor, Jó disse: eu reconheço que para ti nada é impossível. Eu vou colocar o sujeito, que é oculto, eu vou ajudar tornando ele claro. Ó Deus. Então ele está falando para Deus. Eu reconheço que para ti nada é impossível. E que nenhum dos teus planos pode ser impedido. Meu Deus, aqui bastaria. Para Deus, ó Deus, para ti nada é impossível. Diga isso, filho. Diga isso, filha. Coloque a imagem de Jó agora, por favor, na televisão. Olha onde esse homem está. Olha a situação que ele se encontra. Eu descrevo pelo rádio. Cheio de lepra. No chão, coberto de cinzas. Mas ele, diante de Deus, diz: eu reconheço, Deus, que para ti nada é impossível. e nenhum dos teus planos pode ser impedido. Tu me perguntaste como me atrevi a pôr em dúvida a tua sabedoria, Deus, visto que sou tão ignorante. É que falei, Deus, de coisas que eu não compreendia, coisas que eram maravilhosas demais para mim e que eu não podia entender. Eu falei de coisas que vão além da minha razão. Eu falei, Deus, de coisas que vão além do meu compreender. Deus, eu falhei, sim. Eu coloquei em dúvida a tua sabedoria diante do meu sofrimento. Mas quem já não fez isto? Sem pressa, só vou atender um. Eu volto nesse texto que ele é lapidar. É a última palavra de Jó. Volte comigo.
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0: Se eu demorar um pouco mais na leitura orante, me perdoem, mas eu preciso. Eu reconheço que para ti nada é impossível. Começa Jó dizendo que nenhum dos seus planos pode ser impedido. Tu me perguntaste como me atrevi a pôr em dúvida a tua sabedoria, visto que sou um ignorante. Sabe o que é, Deus? Eu falei de coisas que não compreendia. Quando eu perdi um filho, uma filha. Quando eu perdi o emprego. Quando nasceu uma criança, um filho com necessidades especiais. Quando a morte chegou repentina na minha família. Quando o desemprego chegou. Eu me atrevi, Deus. Eu me atrevi a falar coisas que eu não conseguia compreender. Tu me mandaste escutar o que estavas dizendo e a responder as tuas perguntas. Agora vem a palavra central. Tudo se caminha para isso. O versículo 5 do 42. Antes eu te conhecia só por ouvir falar. Antes eu te conhecia, Deus, só de ouvir falar. Mas agora eu te vejo com meus próprios olhos. Antes, as pessoas falavam de ti. Eu ouvi na catequese sobre ti, eu ouvi num sermão sobre ti, mas eu não tinha te experimentado, Deus. Eu não tinha te visto com meus próprios olhos. Jó está dizendo, eu falava de ti como um conceito, mas não como uma experiência de vida. Agora sim, eu te vejo com meus próprios olhos. Por isso, eu estou envergonhado de tudo o que disse. E me arrependo, sentado aqui no chão, no monte de cinzas. Eu me arrependo, sentado no chão, no monte de cinzas. Senhor, reze comigo, Senhor. Senhor, eu me coloco no lugar de Jó. Eu me coloco neste lugar e admito que muitas e muitas vezes eu falei de coisas que não compreendia. Falei de realidades que fugiam à minha razão. Dai-me, Senhor, a graça de não mais ouvir falar de ti, mas que eu possa experimentá-lo e vê-lo com meus próprios olhos. Hoje, eu fico com esta palavra. Amanhã retomo. Para ti, ó Deus, nada é impossível. E nenhum dos teus planos pode ser impedido. Amém. Roseli, que a paz de Jesus esteja com você.
1: Amém. Sua bênção, Padre.
0: De onde você fala?
1: De Canoinhas, Santa Catarina.
0: Canoinhas, Santa Catarina.
1: Uhum.
0: Como é que você me escuta?
1: Pela Rádio Nativa.
0: Pois não. Diga lá, filha.
1: É, Padre, sim, eu queria dar um testemunho, né? há 6 anos atrás, meu marido teve problema de câncer na próstata, então nós já, graças a Deus, nós já era associado, nós já era, já né, viu seus programas e tudo, já rezava junto. E ele fez a cirurgia e foi tudo um sucesso, graças a Deus está curado, em nome de Jesus.
0: Amém.
1: E não precisou fazer quimio nem rádio, nada, foi só a cirurgia mesmo. E teve um monte de anjos junto com nós lá, que nós participamos de grupo de oração, né? Então,
0: louvado seja Deus.
1: Ah, meu Deus, foi muito. E daí eu, agora passei, semana passada, foi quarta-feira, para uma cirurgia. E eu tinha muito medo também, medo. E de minha filha, ela é mensageira.
0: Mensageira da Capelinha de Jesus das Santas Chagas?
1: Sim, sim.
0: Como é que é o nome dela?
1: Vanessa de Paula.
0: Parabéns, Vanessa de Paula. Toca a corneta, sacristão.
1: É.
0: E aí?
1: Era pra ser eu, né, padre? Mas Jesus, o Espírito Santo, guiou totalmente. Ela tinha me dado presente.
0: Olha.
1: E ela foi presenteada.
0: Que bom. Louvado seja Deus. E como foi sua cirurgia?
1: É, daí eu tinha muito medo. Então, nós, né, colocando nos terços e rezando. E Jesus foi comigo, estava comigo em todo momento, e eu consegui fazer a cirurgia. É, era para ser de manhã, mas foi prolongando e foi 3 horas da tarde. Era o horário que era.
0: Providência divina do terço das Santas Chagas.
1: É. Então, mas só que é o pós-operatório, né? Mas agora eu já estou bem mais melhor. Hoje, graças a Deus, ontem e hoje estou bem melhor, tá?
0: Tá certo. Nós vamos continuar rezando por você.
1: Aham. E ontem era meu aniversário.
0: Parabéns.
1: Né, senhorou, mas eu ganhei os parabéns do senhor meio-dia.
0: Ah, que eu mandei. Tá certo. Se você é associada, recebeu um telefonema.
1: Eu sou padre mais de 20 anos.
0: E recebeu um telefonema.
1: Recebi.
0: Ah, que bom. É um carinho que a gente faz para todos os associados. É uma ligação de parabenizar os aniversariantes.
1: Uhum, amém.
0: Tá bom, daí, parabéns. Então digo agora a viva voz.
1: Eu quero deixar os nomes dos meus filhos, da minha família, né, em oração.
0: Diga lá. A Vanessa, que eu já anotei.
1: É, a Roseli, que é eu, o seu José Gruscope, Ana Caroline, Emerson de Paula Gruscope também, Felipe, que é o meu genro, Mariana, que é a minha nora, Elias, que é meu genro, Eduardo, que é meu neto, Érica, que é minha neta, e o Arthur, que é o nosso neto, que é o filho da Vanessa.
0: Tá certo. Que Deus abençoe, Roseli, e meu abraço, Vanessa, continua fazendo esse trabalho maravilhoso, e veja, tanto ajudou teu pai quanto a tua mãe, no medo, ela se apegou em Jesus das Santas Chagas. Canoinhas, meu abraço, Santa Catarina. É, lá transmite a rádio Nativa FM, Andrei Juliano, Dom Cleonir Bonetti, de Caçador. 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Eu volto já, volte comigo.
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Filhos e filhas, hoje é aniversário da rádio Gems FM, Reriutaba, Ceará, Space Telecom, Conchal, São Paulo. Também aniversário do John, o coordenador de operações, inclusive está aí atuando no Experiência de Deus, grande abraço. Aniversário também do meu irmão mais velho, Antônio Carlos Manzotti, que Deus o abençoe com todas as graças e bênçãos do céu, meu irmão querido. Filhos amados, eu fui para intervalo falando rápido, mas é verdade. 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Espero por você, 17h30, show de encerramento e coroação de Nossa Senhora das Dores. 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Já organizou sua caravana? Já se organizou para estar conosco? Já reservou passagem? Já reservou o hotel? Venha conosco. Escute esse testemunho, por favor. Não vai dar tempo, não. Deixa o testemunho para outro dia. É muita coisa. Muita coisa. O que eu quero dizer agora, eu sempre dou uma tarefinha de casa. Hoje gostei demais lá do Filho de Deus, lá de Pernambuco. Que quem me acompanha na missa do meio-dia sabe que eu dou lição de casa. 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Essa é a primeira dica. Segunda dica. Lembra que eu falei sobre a catequese? Faça a experiência. Você está cozinhando, você está lavando, você está fazendo uma atividade? Coloca lá, catequese. Está no YouTube, Padre Manzotti. Maturidade na fé. Como buscar a maturidade. Faça disso um podcast, 30 minutos, dá uma esteira bem feita. E agora, terceiro recadinho. Você vai escutar essa música hoje, porque tem uma frase lá no meio. Antes, eu não só ouvia falar de ti. Hoje, eu posso te sentir. Por isso eu vou terminar com essa música. E essa música é baseada nesse trecho, 42, de 1 a 6. Vamos à novena. Santo Antônio, curai as feridas da vida sentimental. Santo Antônio, curai as feridas da vida sentimental. Santo Antônio, recorremos a vós, porque sabemos que o casamento é uma vocação abençoada por Deus. É um sacramento do amor comparado ao amor de Cristo para com a Igreja. Abençoai todos aqueles que se sentem chamados ao matrimônio. Santo Antônio, ajudai que o namoro e o matrimônio sejam alicerçados pelo amor sincero e pela verdade constante.
Coloque no coração dos namorados e dos casais verdadeiros sentimentos de afeto. Fazei com que contemplem um ao outro e busque uma união abençoada por Deus para que os namorados e os casais sejam capazes de vencer os possíveis problemas familiares e conservem vivo o amor, que não falte compreensão, harmonia. Ó glorioso Santo Antônio, que tivestes a sublime dita de segurar Jesus nos braços, nós te pedimos pelos casais. Senhor Deus, por intercessão de Santo Antônio, abençoai os casais. Santo Antônio, rogai pelos namorados. Santo Antônio, rogai pelos casais. O Senhor esteja convosco. Ele está no meio de nós. Abençoai, Senhor, a água, a roupa dos enfermos, as fotos de família. Em nome do Pai, do Filho e do Espírito Santo. Amém. Eu convido você, leia mais uma vez hoje, Jó 42, de 1 a 6. Escute a letra dessa música e o clipe inabalável. Eu volto amanhã. Ah, amanhã, prepare a imagem do Sagrado Coração de Jesus. Prepare o quadro do Sagrado Coração de Jesus. Um programa todo especial. Amanhã é dia do Sagrado Coração de Jesus. Não perca o programa. Evangelizar é preciso.

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1: Opa, bom dia, tudo bem? Estamos chegando com mais uma edição do programa Torre de Pedra em Destaque Paulista FM é Notícias. Hoje nós estamos vivendo mais um dia, dia 11, né, de junho, ano 2026, dia da Marinha Brasileira, dia do Educador Sanitário. Parabéns a você, ouvinte, que está completando mais um ano de vida hoje também. Receba os nossos parabéns. Alô, região. Alô, Torre de Pedra. Alô, Guareí. Bom dia, Anguatuba. Alô, pessoal de Itapetininga, Quadra. Também os municípios de Porangaba, também Tatuí, Boituva, Sorocaba, Conchas, Pereira. Abraço também para Bofete, Pardinho, toda a região do Polo Cuesta, lá, Avaré e as cidades de Bauru, Garça, no interior de São Paulo, Marília também, ligado com a gente aqui na nossa transmissão, né? Grande São Paulo, você que nos acompanha, sejam todos bem-vindos à melhor programação. Tá muito frio, hein, meu amigo? Amanheceu, temperatura aí na marca dos 13, 14, 15 graus, em determinadas regiões, muito gelado mesmo o tempo nesta manhã de quinta-feira. Vamos caminhando aqui com Deus, né? Na nossa jornada, no nosso trabalho, enfim. E a gente traz as informações para você de toda a região. Nesta manhã de quinta-feira, olha, um acidente grave entre caminhão e moto deixa feridos. As informações desta manhã de quinta-feira, na cidade de Tatuí, por volta das 8 horas e 40 minutos, um grave acidente envolvendo uma moto e um caminhão deixou feridos em uma rua de Tatuí. O acidente foi registrado na rua Chiquinha Rodrigues, ali em frente à Guarda Municipal de Tatuí. Ainda por motivos a serem esclarecidos, a moto parou embaixo do caminhão. A Guarda Municipal foi acionada e esteve no local orientando e desviando o trânsito. O caminhão ficou atravessado na pista. No acidente, são duas vítimas, né, que são ocupantes da motocicleta. E segundo as informações, as vítimas aparentemente estavam inconscientes. Os ocupantes foram socorridos para o pronto-socorro de Tatuí. Não temos informações do estado de saúde das vítimas. A qualquer momento, voltamos com mais informações. Para você ligado aqui, sempre a notícia em primeira mão, hein? Você ligado com a gente, choveu no município de Torre de Pedra, voltou cair aquela intensa chuva aqui na nossa cidade. Desde as primeiras horas da parte da tarde de ontem, né? E segundo o Instituto de Meteorologia, deveria chover, trazendo, portanto, chuvas para todo o estado de São Paulo. Todo cuidado é pouco, né? Mantenha aí equilibrado, né? Se você está com veículos de duas rodas, principalmente, o perigo é constante.

com a Adriana e a Dona Margarida, né? Então, atenção redobrada. Portanto, olha, para essa festa que vem aí, a quermesse, acontece nos dias 25 a 28 de junho em Torre de Pedra. Olha, Torre de Pedra, invasão em sítios, acende um alerta. E moradores vivem preocupados, né, com essa situação. A cada mês, sítios são invadidos, né? É uma preocupação, claro. É, você que tem sua propriedade, está aí sempre lutando, né, para que mantenha ela do jeito que ela precisa ser mantida, né? Mas é lamentável a gente ver que pessoas, né, vêm invadindo sítios, roubando, né, e alguma coisa é preciso ser feita. Os moradores se preocupam muito com essa situação, né? Dessa vez, a Lavinha Hanson, né, ela comunicou aqui: atenção, pessoal, mais uma vez entraram no sítio dos meus avós. Desta vez, foi levado um aparelho de internet, né, e acreditando que o autor tenha pensado que o equipamento estivesse ali internet, né? Portanto, relacionado às câmeras, né? O indivíduo levou o aparelho, né, o equipamento, acreditando que o autor tenha pensado que o equipamento estivesse relacionado às câmeras de segurança e que não seria possível identificá-lo. Mas as câmeras registraram sua chegada de carro em entrada da propriedade, ali na entrada da propriedade. Se alguém reconhece o indivíduo, o veículo, né, a forma de andar ou qualquer detalhe que possa ajudar na identificação, pedimos que entre em contato conosco, diretamente com a Polícia Militar também. Compartilhe esta publicação para que ele, né, para que alcance o maior número de pessoas possível, né, e todas as informações podem ser importantes para ajudar na identificação do indivíduo e evitar que outras famílias, né, passem pelas mesmas situações que eles estão vivendo. Aí tem uma... tem pessoas, né, que viajam e às vezes deixa a chácara lá aberta, o camarada invadir, entrar de alguma forma, né, e roubar, bagunçar, é triste, né? E isso gera uma preocupação e acende um alerta sobre a preocupação, né, principalmente com a sua propriedade. Olha, quem tá ligado com a gente aqui é o Wilson Desidério. Grande abraço pro Wilson Desidério. Ele tá ligado lá na Baixada Santista. Ô, meu amigo, como que tá por aí? Tá chovendo bastante? Eu acredito que não dá para dar um mergulho também. Tá frio, hein, rapaz? Que frio! A intensidade do frio na manhã desta quinta-feira chegou com tudo. Chuvas na região e todo cuidado é pouco. Olha, a Polícia Militar prendeu 2 por tráfico de drogas na rodovia Castelo Branco, em Itatinga. Nesta quarta-feira, dia 10, os policiais militares do 5º Batalhão da Polícia Rodoviária prenderam 2 criminosos por tráfico de drogas na rodovia Presidente Castelo Branco, em Itatinga. A equipe do TOR abordou um conjunto veicular composto por caminhão, trator e semi-reboque com os 2 ocupantes, e durante a fiscalização foi localizada uma grande quantidade de maconha ocultada sobre o paletes, né, de madeira. Eles foram presos, escoltados até a delegacia de polícia de Botucatu, e a pesagem da droga apontou 3.338 quilos. Rapaz, aí quase 4 toneladas, né, de drogas apreendida pela Polícia Rodoviária. O trabalho da polícia, né, em conjunto aí, sempre com a fiscalização, com a abordagem e principalmente, né, com a preocupação de parar o elemento ali na rodovia e conseguir êxito, né? Conseguir êxito com a grande quantidade de droga sendo apreendida. Isso é um trabalho importante da polícia, que vem fazendo um excelente trabalho, né? É aquele chamado bote, né? Pegou de surpresa e ali enquadraram os elementos, que foram, portanto, presos e encaminhados à delegacia de Botucatu.
Bom, eu volto já com mais informações para você de toda a nossa região. Tá frio, rapaz. Vamos aquecer aí, ó. Vamos aquecer que o negócio tá pegando. Esse friozinho aí tá

0: predominando em toda a região, já temperaturas baixas, né? E falando na campanha do agasalho, campanha 2026, você pode doar, você pode contribuir, você pode colaborar de alguma forma, levando os agasalhos, né, à instituição de caridade, levando esses agasalhos ao ponto do CRAS e, portanto, ou aí naquela instituição de caridade que você já presencia, que você tem o carinho, né, principalmente com essa situação. Então, portanto, ajude, colabore. Ô, meu amigo Marcão, estou preocupado. Você já comprou presente pra Sandra no Dia dos Namorados? Já você tá preocupado, hein, rapaz? Você tá preocupado, eu já comprei, ó. Faz tempo, rapaz. Já chegou bem antes, né? Eu sou um cara rápido no gatilho e não perco essa oportunidade, principalmente de presentear a pessoa que está sempre ao meu lado. Ela ganha presente todo dia, viu, meu amigo? Mas esse Dia dos Namorados aí, portanto, ela já ganhou faz tempo, rapaz. Desde o começo do mês já, hein? É, antecipadamente, para você ter uma ideia. 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

0: Muito bem. Para você que tá ligado junto com a gente aí, muito bom dia. Sabe quem tá mandando alô aqui? É ela, Betânia.
1: Marco Rodeio Brasil, seu programa está demais, continua assim, viu? Marco Rodeio Brasil, parabéns.
0: Ô, Betânia, grande abraço aí pra Dona Consolação também, ligadinha com a gente aqui no programa, né? Mande sua mensagem também, fique à vontade, né? Para mandar aquela mensagem e diga qual é a cidade que você tá falando, a cidade que você... tá ligado com o nosso programa, muito obrigado mesmo. A nossa amiga Wanda tá ligada lá na cidade de Osasco, falou que não perde nenhuma audiência nossa lá, sempre curtindo e aproveitando esse grande momento. E aí você que tá na nossa página, tá aproveitando, Tio Eurípides também tá em São Paulo lá, ó, tá ligadão com a gente. Tem mais aqui participação, ô Mariano, bom dia.
2: Bom dia, meu amigo Marcão.
0: Bom dia!
2: E todos ouvintes aí da Rádio Paulista aí.
0: Legal!
2: Rapaz, aqui em Sorocaba hoje, rapaz, choveu a noite inteira e continua chovendo, rapaz. Uma chuvinha até grossa, hein?
0: É, a chuvinha que atingiu.
2: Que Deus abençoe a todos aí, tenham um ótimo dia aí. Um abraço do Mariano. Tchau e obrigado.
0: Mariano, tchau, obrigado. Grande abraço aí pro Mariano. Mas vamos agora com informações também lá da cidade de Guareí. Temos aqui o Marcelo Martins na linha já. Bom dia, Marcelo Martins.
3: Bom dia, Marcos. Dia de chuva em Guareí. E seguimos por aqui. No dia 15 de junho começa a novena de São João Batista na paróquia Santuário São João Batista em Guareí. A missa será todas as noites presididas por padres da nossa região. Nos dias 20 e 21 de junho, haverá vendas de frango na casa paroquial, entre outros assados, no final de semana. Também começarão a chegar entre os dias 19, 20, as tradicionais barracas para a festa de São João Batista, que vai movimentar o município. Também à noite, após a missa, haverá vendas de salgados, entre outros, na casa do padre, na localização do barracão São Benedito. Todos estão convidados para participar de mais uma tradicional festa junina de São João Batista, padroeiro de Guareí. Marcelo Martins, para Paulista FM, Torre de Pedra.
0: Bom dia, Marcelo Martins. Daqui a pouquinho ele volta com mais informações aí, né? Trazendo essas informações quentinhas aí direto da cidade de Guareí. É um prazer, pessoal que acompanha o nosso programa, né? Bom dia especial também. Deixa eu ver aqui quem tá ligado com a gente aqui, o Ney Oliveira. Ô, Ney, bom dia para você. Tudo de bom aí? Ô, Marcão, o nosso amigo Anderson. O Anderson tá ligadinho no programa. Anderson, grande abraço para você, muito obrigado, continue com a gente. Pessoal lá de Bauru, ele é que acompanha aqui as notícias também da nossa região. Para você que tá ligado junto com a gente, olha, uma jovem de 21 anos, ela foi morta em casa pelo companheiro. O crime ocorreu em Dourados, suspeito é preso. Eduarda Dias Lima foi localizada morta após denúncia na tarde desta quarta-feira, dia 10, ali na cidade de Dourados. É. Leonardo José Miguel Nogueira confessou o feminicídio. Ele confessou, né, o feminicídio. Uma jovem de 21 anos foi encontrada morta em uma residência na rua Alfredo Castelluc, em Dourado, na tarde desta quarta-feira, dia 10. A vítima foi identificada como Eduarda Dias Lima. Leonardo José Miguel Nogueira, de 32 anos, ele foi preso e confessou o feminicídio. E de acordo com a Secretaria de Segurança Pública do Estado de São Paulo, a vítima era companheira dele. A localização do corpo em casa, segundo informações da Polícia Militar, a corporação recebeu uma denúncia da Polícia Civil de que no endereço poderia haver uma vítima de feminicídio. Ao chegar ao local, os policiais encontraram o portão trancado com cadeado e precisaram utilizar ferramentas para entrar na casa. Dentro da residência, Eduarda foi localizada já sem vida. A PM não informou se ela tinha ferimentos. A causa da morte não foi divulgada. A área foi preservada pela equipe da Polícia Civil e pela Polícia Técnico-Científica, que realizou a perícia no imóvel. É uma pena, né? Mais um feminicídio que deixa aí, né, uma apreensão, e sempre a gente vê casos como esse, aumenta, diminui, mas sempre permanece da mesma forma, né? Agressividade. Olha, a fábrica da Toyota fecha, né? Toyota fecha fábrica histórica na cidade de Indaiatuba e concentra produção em Sorocaba. A unidade operava desde 1998 e produzia o Corolla Sedã. A montadora prevê investimento de 11 bilhões no estado até 2030 e a nova planta para 2026. Após quase três décadas de história no interior paulista, a Toyota vai baixar definitivamente as portas de sua fábrica em Indaiatuba no dia 30 de junho, transferindo as atividades produtivas para o Complexo Industrial de Sorocaba. Inaugurada em 1998, a unidade foi a casa de onde saíram mais de 1 milhão de veículos e atualmente conta com cerca de 1.500 trabalhadores. Com a mudança, a produção do clássico Corolla Sedã migra de vez para Sorocaba, que possa, né, ser concentrado, centralizado as principais operações da marca no país, com a promessa de maior eficiência e metas de sustentabilidade. O movimento faz parte de um robusto, né, robusto plano de investimento de 11 bilhões, anunciado pelo fabricante até 2030. O pacote inclui a abertura de uma segunda fábrica em Sorocaba, previsto para novembro de 2026, focando em novas tecnologias e modelos híbridos, né? Os chamados carros aí praticamente elétricos, né? Os veículos, portanto, que devem ser programados aí para essa nova etapa. Há preocupações aí com o mercado de trabalho, né, gente? Mercado de trabalho, principalmente quem trabalha nessa fábrica lá em Indaiatuba, né, já começa a entrar em desespero, né? Esse setor, né, o Sindicato dos Metalúrgicos de Sorocaba e região, vê o movimento como bons olhos, né? De acordo com o presidente da entidade, Leandro Soares, além do posto direto, né, a expectativa é de que o investimento bilionário injete um fôlego na economia local, gerando aproximadamente 8 mil empregos indiretos na cadeia de fornecedores da região. O sindicato segue monitorando a migração dos funcionários para garantir que os acordos sejam cumpridos, né? Quer dizer, vai haver migração desses empregos, porque a gente falou, né? A maior preocupação é o trabalhador, é quem está empregado nessa empresa, e com essa mudança, esses 1.500 empregados ali em Indaiatuba, portanto, segundo a empresa, vai recolocar no mercado de trabalho aí, vão ser relocados, né? Então, o que diz a Toyota? O que está em andamento é a transferência das atividades produtivas, né? Segundo a Toyota, o que está em andamento é a transferência das atividades produtivas da unidade de Indaiatuba para o Complexo Industrial de Sorocaba, né? Conforme um planejamento anunciado anteriormente pela companhia. Portanto, o sindicato está de olho, verificando as condições dos trabalhadores, né? Para que não haja uma demissão em massa, né? Que não seja, portanto, demitido esses funcionários. Essa fábrica histórica, portanto, de Indaiatuba, ela que concentra uma produção, né, a unidade que operava desde 1998 e produzia o Corolla Sedã, a montadora prevê esse investimento de 11 bilhões no estado até 2030 em nova planta para 2026. Portanto, a Toyota deve fechar a sua fábrica, né, histórica em Indaiatuba no dia 30 de junho. Vamos à cidade de Guarani, temos mais informações aqui importantes com ele, Marcelo Martins.
4: Marcão, estou de volta para falar que o meio ambiente de Guarani recebeu ontem pela Secretaria do Meio Ambiente Estadual um caminhão coletor de lixo para atender a demanda da municipalidade. No evento, esteve presente o prefeito municipal Reinaldo Vicente de Souza Mineiro, o vereador Michel, secretário do Meio Ambiente Paulo César, o PC, também esteve presente o assessor da Câmara Municipal, Douglas Goga. O prefeito acrescentou agradecimentos para a colaboradora Sabrina, o motorista João Paulo e o ex-secretários Danilo e Renan, do Meio Ambiente, que participaram ativamente para conseguir mais essa conquista para a nossa cidade. Com este caminhão, o atendimento acaba de vez com o problema deficiente que estava ocorrendo em nossa cidade. A frota de veículos para estar trabalhando junto ao setor de meio ambiente era bastante questionada em nosso município. Agora, a secretaria contém dois veículos para a retirada de lixos orgânicos e também recicláveis do município, atendendo a cidade e a zona rural. Marcelo Martins, para Paulista FM, Torre de Pedra.
0: Obrigado, Marcelo Martins, por essas e outras informações aí direto da cidade de Guarani. Mas tá uma manhã muito gelada hoje, hein, Marcelo? Você colocou as luvas aí, ó. O nosso amigo Louro Cláudio Martins, ele tá lá na Colina Verde. Ô, meu amigo, hoje você não tá na rede não, né? Tá na rede balançando aí? Falou, não, Marcão, tem que ficar no sofá com dois cobertores, rapaz. Até o Nike Jones hoje amanheceu com frio, rapaz. Ele falou, que isso? Eu não, o negócio não tá pra brincadeira, não. Tá muito frio amanhã, né, desta quinta-feira. E o agasalho é fundamental, né? O nosso amigo Louro Cláudio Martins lá na Colina Verde. Eita, bairro da Colina Verde aí em Porangaba, hein? Tá frio, rapaz. Frio demais. Mas vamos aquecendo. O Camilo tá lá na padaria, na panificadora Araújo, junto com o nosso amigo Gil, né? Tá lá nesse momento encolhido, rapaz. Não pode ficar encolhido aí não, hein? Ele falou, não, só o forno, né? Quando a gente tá assando aquele pãozinho, que fica a temperatura agradável, né? Mas com essa chegada do frio aí, gente, olha, parece que o negócio tá apertando, né? Já nesse mês de junho, nós estamos caminhando aí já por volta do dia 11, e o frio predomina aqui na região. E a campanha do agasalho, você pode doar aquele agasalho para aquela pessoa, né? Então faça o bem, né? Um cobertor é fundamental. Olha, aquela informação, o tiro que matou soldado da polícia, né? Após assalto em Sorocaba. O tiro que matou o soldado após assalto em Sorocaba partiu da própria PM, indica a perícia. As investigações já apuravam possível fogo amigo contra Matheus Almeida Rodrigues, seja de modo acidental ou em tentativa de colegas que forjarem, né, o confronto. Um vídeo, relatos e também a palavra dos PMs, né? E esse conflito desse vídeo, né, derruba a hipótese de tiroteio com os assaltantes. Uma perícia feita pela Polícia Técnico-Científica indicou que o tiro que matou o soldado Matheus Almeida Rodrigues, de 28 anos, em uma ocorrência em Sorocaba, em abril deste ano, partiu da própria Polícia Militar do Estado de São Paulo. A descoberta se junta a outras provas do caso de que o policial militar foi morto por fogo amigo. Resta saber se isso ocorreu de modo acidental ou não. Foi confirmado pela fonte da informação, né, revelados o mistério aí pelo jornal Metrópolis, e segundo o qual a Polícia Civil já investiga se Matheus pode ter sido atingido em uma tentativa dos colegas, né, de forjarem um confronto. A principal informação, o caso era tratado como uma morte decorrente de que um suposto confronto, né, com os assaltantes que roubaram uma farmácia na cidade naquela ocasião. No entanto, conforme publicou a fonte, um vídeo da ocorrência registrou que Matheus só foi baleado um minuto depois dos colegas policiais terem dado vários disparos contra criminosos em um carro. Três deles morreram no local. Além disso, depoimentos conflitantes dos próprios PMs e de testemunhas rendidas no assaltante também se opuseram na hipótese de confronto. Os relatos ainda indicam que os agentes sabiam que havia o assalto, mas ainda assim optaram por reagir com um tiroteio, em vez de terem evitado o crime. Portanto, o tiro que matou o soldado após assalto em Sorocaba partiu da própria PM, indica a perícia. E hoje pela manhã nós, aqui, né, a gente publicou aqui, Torre de Pedra, temperatura na marca dos 16 graus durante pela parte da manhã. Amanheceu com forte neblina aqui, a região, né, a cidade, amanheceu daquele frio, rapaz. Pelo amor de Deus, hein? É. E a Vanilda Proença tá mandando abraço pra gente aqui, grande abraço. O Adriano Moraes, Torre de Pedra, onde meus pais nasceu. Sabe que eu tenho parentes aí que eu nem conheço? Primos, primas, tias e tios. Fui só uma vez aí quando tinha meus 15 anos de idade. É o Adriano Moraes. Ô Adriano, você tem que fazer uma visita, rapaz. Vim ver os parentes, né? Angélica Simone, bom dia, cidade de Itapetininga, com muita chuva. Ela mostrou aqui a imagem, Angélica Simone. O João Henrique também falou, Marcão, coloca o agasalho aí, ó. E o Chechel tá falando, tira a calçola do varal, vai chover. Ô Chechel, você tá onde? Tá na lua? Tá chovendo desde ontem, rapaz. Você, pelo amor de Deus, sua calçola deve estar respingada de tanto chover. Olha, coloca aí atrás da geladeira, né? Antigamente, quando não secava a roupa... Antigamente não, até hoje, né? Chechel coloca até hoje. Falou até em dia de calor. Ô, Chechel, pelo amor de Deus. Toma jeito, meu irmão. Toma jeito. Olha aí, ó. Não tem jeito não, né? Vai acontecer o Campeonato Brasileiro de Balonismo. Acontece nos dias 12, 13 e 14 de junho. Pelo sexto ano consecutivo, a capital nacional do paraquedismo e do balonismo, né, turismo, turístico também é a casa do balonismo brasileiro. Enquanto o Brasil entra em campo pela sexta estrela, né, o céu boituvense se prepara para o Campeonato Brasileiro de Balonismo. É a tradição e o esporte e hospitalidade voando a mais uma vez, né? A competição acontece de 9 a 14 de junho, enquanto a parte festiva será realizada nos dias 12 de junho, das 17 às 22 horas, e 13 e 14 de junho, das 12 às 22 horas, ali na rua Benedito Rodrigues de Melo, né? No portal Ville Azaleia. Venha fazer parte desta torcida e se encantar com shows nas alturas. Exas, nas alturas, né? É o Campeonato Brasileiro de Balonismo, que acontece nos dias 12, 13 e 14 de junho, na cidade de Boituva. Portanto, olha, ontem nós tivemos um acidente, né, grave ali, né, que morreram as vítimas, rapaz, que tristeza, né? As vítimas que morreram na queda de um avião em Marília, no interior de São Paulo. Um avião que caiu em Marília. Corpo de Bombeiros confirmou a identidade de Gabriel Malone Mendes da Cruz e Henrique Guariente. Eles foram mortos na queda de um avião de pequeno porte nesta quarta-feira, dia 10. Uma terceira pessoa foi socorrida com vida e levada ao hospital. O Corpo de Bombeiros confirmou a identidade das vítimas da queda de um avião de pequeno porte registrado nesta quarta-feira, dia 10, em Marília. Os mortos são Gabriel Malone Mendes da Cruz e Henrique Guariente. E segundo apurados pelo G1, ambos eram pilotos. Mas ainda não há confirmação oficial sobre quem comandava a aeronave no momento do acidente. Gabriel Malone, natural de Jales, era funcionário, né? Ele era funcionário do grupo Pousan Alimentos, indústria brasileira especializada na fabricação de temperos, molhos e entre conservas, né? Em nota oficial, a empresa lamentou a morte e informou que a aeronave envolvida no acidente pertence ao grupo, né? Uma terceira pessoa que estava a bordo foi socorrida com vida, encaminhada em estado grave ao Hospital das Clínicas de Marília. E, portanto, não temos informações das condições de saúde das vítimas, né? De uma das vítimas que saiu com vida. Os dois, né, pilotos acabaram morrendo. O acidente, segundo a Defesa Civil de Marília e a Rede Voa, a concessionária que administra o aeroporto da cidade, o avião decolou por volta das 11 horas e 13 minutos e retornava ao mesmo aeroporto quando caiu, cerca de 30 minutos depois. As equipes do Corpo de Bombeiros foram acionados para combater o incêndio provocado pela queda e realizar o resgate das vítimas. O corpo de Gabriel Malone e Henrique Guariente foram encontrados carbonizados. A aeronave caiu em um campo da Associação Atlética Banco do Brasil, a ABB, ao lado da pista do aeroporto, a cerca de 1 quilômetro do terminal. As causas do acidente ainda são desconhecidas e serão investigadas pelo Centro de Investigação e Prevenção de Acidentes Aeronáuticos, né? O CENIPA. A aeronave bimotor com o prefixo PT-MDB é um modelo, né, fabricado em 1985 em situação normal, né, que pode viajar. Mas as causas serão apuradas deste acidente lamentável, né? Gente, nós estamos ficando por aqui agradecendo a sua sintonia, desejando um ótimo dia, boa quinta-feira, Deus abençoe. Vem chuva aí, rapaz, vem chuva e o tempo tá frio, hein? Esfriando bastante. Mas olha, a qualquer momento a gente volta com mais informações aqui direto da nossa redação. O nosso amigo José Antônio, muita chuva, Marcão, e frio aqui em Sorocaba. Abraço a todos aí. O bom dia para Sandrinha Santos também, mandando aqui um super salve para todo mundo que tá ligado com a gente. Falando aí, tá frio, rapaz do céu. Vamos abrir um sorvete aí, rapaz? Tem gente que gosta do sorvete, né? Nesse frio. É petit gâteau. Ô, petit gâteau, faz um petit gâteau, que delícia, hein? Ô, maravilha, rapaz. E o Al tá falando assim, ó. Marcão, fala numa hora boa. Que hora boa, ô Al? Uau, que hora boa. Ah, o Al falou que... Agora entendi, Al. Quer dizer que a hora boa é o bife na chapa, virando assim, o... rapaz do céu, batatas fritas. Aí o camarada falou, você só fala em coisa que engorda, rapaz. A Sandrinha falou, o que a gente vai comer hoje, então? Não tem jeito, né? Esse frio não tem como a gente não pensar em alimentos gordurosos. O caldinho também, aquele caldo verde, né? Faz muito bem aí para o friozinho, mas a gente só pensa naquela gordurinha. Ei, rapaz, né? Não é brincadeira não, hein? Contra filé na chapa com as batatas agora, vai combinar bem. Aqui quem tá mandando recado, falando aqui, ó. A dona Maria falou, ô Max, você deu uma boa ideia para hoje, hein? Tô preparando umas panquecas aqui. O Camilo, você tá preparando o que aí na padaria aí? Hoje tem aquele lanche completo, né? Na chapa. Ele já começa a colocar a chapa para esquentar às 18 horas. Quando é 8 horas da noite, o pessoal começa a fazer o pedido, né? Assistindo a novela, comendo uma pipoquinha, né, Sandrinha Santos? A Sandrinha tá aí. Comendo uma pipoquinha, então, o Tio Olimpis, ele fica pensando aí no... O que o senhor tá pensando, Tio Olimpis? Num pé de frango? Eita, o Chechel falou que já preparou os pés de frango aí, colocou para cozinhar, tá fazendo uma sopa de pé de frango. O Wilson Desiderio falou, misericórdia! O Wilson é forte, rapaz. Caldo de mocotó também. Grande abraço, fique com Deus. Para de falar em comida, senão a gente engorda. Só em pensar, hein? Já estamos gordito, né? Então vamos fazer o seguinte. Um abraço para você. O Enzo falou assim, ó. Eu tô aqui. E o Enzo tá aí por aí, Tio Olimpis? Não, e a Sofia? Sofia é minha fã, né? A Sofia é minha fã. Um beijo, Sofia. Fica com Deus aí. Priminha querida, um grande abraço e até o nosso novo encontro aqui na Paulista FM. Cuidado aí com o cabo de guarda-chuva, hein, Tchori? A tia Marinalva aí, a baiana, rapaz. Ó, eu tô até pensando ela na beira daquele fogão, fazendo aquele cafezinho, né? Ei, rapaz, cuidado com o pano de café aí. Olha na sequência, muita música. Um bom dia pra todos, fique com Deus e até o nosso novo encontro.
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2: Chegando mais uma edição do Resumo de Novelas. Hoje, quinta-feira, a gente não terá a exibição do capítulo de Avenida Brasil, devido à abertura oficial da Copa do Mundo 2026, que acontecerá no histórico Estádio Azteca, na cidade do México. Essa edição histórica será realizada conjuntamente por Estados Unidos, Canadá e México e contará com 3 cerimônias de abertura nos dias 11 e 12 de junho, além de festividades em todos os países da sede, além de contar ainda com a participação da nossa cantora Anitta, que vai estar se apresentando em Los Angeles, em eventos simultâneos que terá shows ainda de artistas como J Balvin, Maná e Alejandro Fernandes. Fique ligado que a gente volta a qualquer momento com mais resumo da sua novela favorita.
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2: Atenção, atenção, signo de Áries. Com Marte e Netuno se estranhando logo cedo, viagens e contato com pessoas de longe pedem atenção redobrada. Na sorte do dia, seu número é o 21. Atenção, atenção, signo de Touro. Prepare o espírito e vai com fé, porque o dia começa tenso. E hoje as responsabilidades vão pegar no seu pé. Na sorte do dia, seu número é o 15. Atenção, atenção, signo de Gêmeos. A lua segue em seu paraíso durante o dia. Pena que hoje ela fica com os humores alterados e se estranha com os astros, anunciando um período de altos e baixos. Na sorte do dia, seu número é o 18. Daqui a pouco a gente confere mais previsões astrais para os demais signos. Fique ligado, eu sou o Fabão e a gente volta daqui a pouco.
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0: Obrigado, João Bosco e Vinícius.
1: Valeu, galera. Gente. Obrigado, Juliano César.
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4: Chegando mais uma edição do Resumo de Novelas, a gente confere tudo que rola em A Nobreza do Amor desta quinta. A Lica não consegue contar para Tonho sobre a tentativa de Mirinho. Lúcia Lica leva o vestido de graça até a fazenda. Sebastião mente para Viriato, que aconselha o rapaz a se afastar de Virgínia. Dume visita Quênia e questiona a princesa sobre suas escolhas quanto ao reino de Batanga. Lúcia Lica tenta convencer Ana Maria a desfilar com seu vestido. Fique ligado que a gente volta a qualquer momento com mais resumo da sua novela favorita.
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4: Atenção, atenção, signo de Câncer. Calma aí, hein? Não dá pra esperar muita molezinha por hoje. As vibes treteiras podem atingir em cheio o universo doméstico e familiar. O desafio será controlar a sinceridade e convém muito buscar apoio no seu jeito compreensivo e resiliente do seu signo para anular os perrengues. Na sorte do dia, seu número é o 50. Atenção, atenção, signo de Leão. A semana tá daquele jeito e o dia tá puxado. As estrelas alertam que confusões, atritos e tretas podem marcar presença hoje, principalmente no período inicial. Na sorte do dia, seu número é o 41. Atenção, atenção, signo de Virgem. Seu signo é realista e prudente por natureza. E hoje convém se valer dessas qualidades para não dar bobeira, viu, consagrado, consagrada? Na sorte do dia, seu número é o 58. Daqui a pouco a gente confere mais previsões astrais para os demais signos. Fique ligado, eu sou o Fabão e a gente volta daqui a pouco.
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4: Atenção, atenção, signo de Libra. A semana tá daquele jeitinho, com instabilidades, e nem tudo pode fluir como você espera, viu? A lua continua em sua companhia o dia inteiro, mas troca vibes nervosas com os astros e recomenda ir mais devagar para não se enrolar. Na sorte do dia, seu número é o 33. Atenção, atenção, signo de Escorpião. O dia chega com alerta dos astros e hoje não convém inventar muita moda, viu? A dica é manter a rotina, cuidar das tarefas mais urgentes para não gastar tempo à toa. Na sorte do dia, seu número é o 1. Atenção, atenção, signo de Sagitário. O dia começa tenso e hoje só precisa ajustar um pouquinho os planos à realidade, viu? O entusiasmo com os sonhos e projetos deve ser grande, mas pode levar um banho de água gelada por causa de deveres, compromissos e limitações. Na sorte do dia, seu número é o 1. Daqui a pouco a gente confere mais previsões astrais para os demais signos. Fique ligado, eu sou o Fabão e a gente volta daqui a pouco.
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6: Boa tarde, amigos.
8: Muito bem, vamos juntos, trazendo o melhor da música. Hoje é quinta-feira, dia 11 de junho, apresentação do seu amigo Marcos Rodeio, que deseja você uma ótima, maravilhosa tarde de quinta-feira, né? Vamos aquecendo você aí com a nossa programação, com as melhores músicas. Sucesso!
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1: Éber Falcão no Bailão.

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2: Chegando mais uma edição do Resumo de Novelas, a gente confere tudo que rola em Coração Acelerado desta quinta. João Raul explica seu plano a Nayane, que acredita que conquistará o rapaz novamente. Ana Castela e Gael curtem o momento juntos. Todos se envolvem com a eleição para a presidência do Grupo Amaral. Leandro desabafa com Palhares sobre a confissão de Eduarda. Rosinha revela agrado que Nayane se mudou para a mansão de João Raul. Rosalva e Leocádia pedem demissão a Zilar. Eduarda e Leandro trocam elogios durante a viagem. Fique ligado que a gente volta a qualquer momento com mais resumo da sua novela favorita.
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0: Opa, naquele clima, né? Clima desta maravilhosa manhã que já se foi, agora já estamos na tarde e também falando sobre esse clima legal, meu amigo. Sabe o que é? Da festa junina, né? A grande quermesse em louvor a São Pedro acontece nos dias 25 e 28 de junho. Você não pode perder, vai ter, portanto, aquele super bingo. E além de tudo, além do bingo aí, tem também, né, aquele comes e bebes, meu amigo. É, leilão de prendas vivas e muito mais para você conferir entre os dias 25 e 28 de junho em Torre de Pedra. 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
2: Chegando mais uma edição do Resumo de Novelas, a gente confere tudo que rola em Quem Ama Cuida desta quinta. Otoniel avisa Pedro que Adriana foi presa. Pedro promete tirar Adriana da prisão. Pedro enfrenta Pilar. Edivaldo acusa Diná de ter empurrado Arthur da varanda por ciúmes. Adriana confronta Pilar. Adriana e Pilar discutem. Pedro sugere a Kleber que se afaste do caso de Adriana. Dora teme que o caso de Adriana distancie Ademir de Pedro. Adriana e Otoniel se preocupam com o estado de saúde de Elisa. Fique ligado que a gente volta a qualquer momento com mais resumo da sua novela favorita.
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2: Atenção, atenção, signo de Capricórnio. O dia chegando com alertas dos astros, hein? Que recomendam pegar mais leve e evitar confrontos e disputas nesse período inicial. Na sorte do dia, seu número é o 45. Atenção, atenção, signo de Aquário. Vai suave na nave e evite sair muito da sua zona de conforto nesse dia, viu? O conselho é da Lua, que se estranha com os astros pelo período inicial e recomenda pegar mais leve em tudo. Na sorte do dia, seu número é o 14. Atenção, atenção, signo de Peixes. Olha lá, hein? Algumas instabilidades se formam em seu horizonte astral. E hoje, a recomendação é evitar qualquer tipo de excesso. Na sorte do dia, seu número é o 55. Por hoje é só, pessoal. A gente volta na próxima edição das previsões astrais para o seu signo. Um beijo e até mais.
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Pique Novo, jejum, agora meio-dia e 54. Boa tarde para você que está ligado junto com a gente aqui em nossa programação. Que Deus abençoe sua caminhada, sua vida, sua quinta-feira, né? Muito frio, rapaz, fazendo frio aí, né? Vamos esquentar com o nosso cobertor, com o nosso calor aí, a quem tem frio. Você pode doar aquele cobertorzinho aí para a pessoa amada, pessoa querida, aquela pessoa que você vê que está, né, em vulnerabilidade e pode ser ajudada, né? Então, portanto, participe da campanha do Agasalho 2026, ajudando sempre aí aquela instituição de caridade que você conhece, aquela instituição que você, portanto, já presencia, né, que precisa daquele momento, desse gesto de solidariedade. Olha, gente, hoje, quinta-feira, dia 11 de junho, quero comunicar aqui uma nota de falecimento, com profundo pesar, que comunicamos o falecimento de Maria de Lourdes Correia Arruda. Os nossos sinceros sentimentos aos familiares e amigos nesse momento de dor e saudades. E que Deus possa consolar os vossos corações. E receba Maria de Lourdes em seus braços. Portanto, nota de falecimento: Maria de Lourdes Correia Arruda, 77 anos. Data de nascimento: 17 de abril de 1949. Falecimento: nesta quarta-feira, dia 10 de junho. O velório acontece nesse dia 11 de junho, às 20 horas, velório memorial Cristo Rei em Porangaba. O sepultamento será nesta sexta-feira, dia 12 de junho, às 11 horas da manhã, no cemitério municipal de Porangaba. Fica aqui, portanto, os nossos sentimentos às familiares de Maria de Lourdes Correia Arruda. Gente, muito obrigado a todos pelo carinho, pela audiência. Vamos juntos, trazendo grande sucesso, a sua música preferida. Olha o Exalta aí, ó. Eita, Exalta Samba, né? 10 a 1, aqui na 87,5. Você fica bem, bem aquecido, né? Com a nossa música, com o nosso calor.

0: A primeirinha do seu rádio, Paulista FM com Exalta Samba. 10 a 1. Uma ótima quinta-feira pra você. Vamos juntos aí, ó, véspera de feriado. Olha, meu amigo, tem aquele feriadão de Santo Antônio, né? É, sabadão, final de semana. É, você já sabe, dia 13 de junho. É aquele dia maravilhoso aí. Lembrando que o Supermercados Libardes vai estar em horário especial aí, funcionando, né? Aquele clima gostoso aí. Viva São João, viva São Pedro, viva Santo Antônio. Mês de junho vem aí aqueles momentos maravilhosos que é a festa junina, né? Então vamos agitar e deixar você sempre no clima. Tá chegando aí o Super Hits na sequência, que vai até as 15 horas, depois tem o show da tarde e às 17 horas vem aí os grandes clássicos sertanejos, o programa levando muita moda pra você, sempre aqui a partir das 17 horas o nosso fim de tarde. Fique com Deus, estou indo com ele, deixando pra você aquele grande momento super especial, um grande abraço e até a próxima edição, né? A gente traz muito mais aqui no seu dia, na Paulista FM, sempre você liga logo cedo pela manhã e curte aí a nossa programação 24 horas por dia, levando os grandes sucessos, lançamentos e novidades, né? Que o seu dia esteja sempre bem aí, sempre de bem com a vida e de bem com o sucesso. Vamos juntos, trazendo sempre as grandes canções nesse horário para você que se liga aí na Paulista FM, né? Nesse clima de São João, São Pedro, e vamos juntos sempre, meu amigo, fazendo parte da sua melhor companhia. Aumente o volume porque você está no lugar certo aqui da Paulista.
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2: Uou, Super Hits chegando por aqui juntinho de você com essa sequência que a gente gosta de ouvir. Tocando só o melhor do Super Hits, tá começando.
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2: Vem música, de primeira tá chegando elas, a Maiara e a Maraísa. Boa noite, falsificado, chegando agora.
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0: Banco Carona.
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2: Tá na Super Hits, tá legal. 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
0: Tá só começando e o sucesso não para. Pedro Neto e Matheus, Concleto e Romário, localização.

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Paulista FM, 13 horas e 20 minutos.

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1: Seguindo com Super Hits, sim, vamos trazendo mais sucessos. Tem Maiara e Maraísa, Homem Carinhoso. Aproveita, manda a tua mensagem aqui pro rádio. Manda a tua pedida que a gente toca pra você curtir com a gente. Só as melhores no Super Hits, porque o sucesso não pode parar.

Zé Neto Cristiano não namora. E mais, o Panda vem cantando com o Fred e o Fabrício 24 horas. Pra curtir, aumenta o volume.

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1: 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Paulista FM. 13 horas
2: e 40 minutos.

Super Hits. Tem mais intervalo rapidão, já estamos de volta por aqui, chegando agora o Guilherme e o Benuto. Banho de Perfume, manda a tua pedida aí, vamos juntos.

Brasil. Tá chegando por aqui Zé Neto Cristiano. Músicas novas, sempre sucesso. Também as músicas antigas. É assim, né? A carreira de sucesso é assim. Quase todo dia pra gente ouvir agora. Chegando Zé Neto Cristiano.

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3: Paulista FM, 13 horas e 56 minutos.
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5: Super Hits, vem mais, vem mais. João Bosco e Vinícius com Gustavo Lima. A mistura é boa e a música é 25 horas. Das 24 horas do dia, é somo 25 horas sofrendo.
6: Fala comigo!
5: Haja coração, João Bosco e Vinícius com Gustavo.

sempre na sua companhia. Bom é ter você aí sempre, sempre mais razão do nosso trabalho. Sim, Danilo e Davi mudou o texto. Tem mais hoje, o programa tá cheio de Maiara e Maraísa hoje. Sorte de alguém chegando agora.

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10: Oi, pessoal, aqui quem fala é o mineirinho Alexandre Pires e eu queria mandar um beijão especial para todos vocês, hein? Valeu! Um beijo!
11: Paulista FM, 14 horas e 14 minutos. 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Paulista FM, 14 horas e 16 minutos.

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1: Tem mais Super Hits, tem mais Super Hits. Gustavo Lima vem trazendo mais um dos seus sucessos. Só tem música sucesso, o Gustavo Lima. Assunto que dói, que tá chegando. Super Hits, é super.

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1: Não namora. Tá aí o som do Claito e Romário com o Zé Neto e o Cristiano. Vem mais, vem mais. Não, mas quase. O que chega agora, Israel e o Rodolfo.

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1: 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Paulista FM, 14 horas e 33 minutos.

ouvintes. Vem mais, tem mais pra você. Essa aqui eu gosto demais. João Neto e Frederico, cara de sorte. Chegando agora, essa aqui eu aumento o volume e curto juntinho de você, então se liga aí.

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1: e 50 minutos.
2: Super Hits segue, não para, vem chegando por aqui na versão deles, Ligação Urbana Inevitável. Eles quem? A Yali e Júlio César cantando no Super Hits.

Boa noite, falsificado, tocando por aqui na sequência, a Maiara e Maraísa cantando, sempre é bom, gente. Tem mais, tem muito mais. Henrique Diego Singular. Super Hits pra você.

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2: Paulista FM, 15 horas e 9 minutos.
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3: Muito bem, olha quem tá chegando. Eu fui ali e voltei. Mais um programa Show da Tarde chegando nessa quinta-feira.

0: mais uma edição do Show da Tarde com muita música pra você. Aí sim! Tá preparado pra agitar comigo? Show da Tarde na área. Atenção, atenção, pra começar muito bem ao som da Jennifer Lopes, aquela sonzeira pra gente curtir, Mad in Love.
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0: Muito bem, sou eu, voltamos. Por aqui rolando a melhor programação do seu rádio, Show da Tarde na área. Estamos de volta e tá na hora de saber quem tá com a gente, pedindo música. Vai dar aquele pitaco na nossa playlist.
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0: Show da Tarde. Tá gostando? O programa de hoje tá maravilhoso, né? Sensacional. Ó, depois do intervalo, a gente vai trazer mais uma sequência aqui especial pra você. Se eu fosse você, não perdia. Convida a vizinhança toda e vem com a gente. Show da Tarde tá na área.
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0: 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Paulista FM, 15 horas
1: e 42 minutos.

0: sequência chegando pra alegria do seu coração. Bora lá, com mais uma sequência, hein? Mais um bloco chegando por aqui. A Vini Vini tá vindo aí com a Solange Almeida. Tô limpando você da minha vida.
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0: tarde. Show da tarde. Show da tarde comigo. Maravilha. Segura, hein? Gostou desse bloco aí? Eu adorei. Pra fechar muito bem, mais um bloco. Tá chegando rápido o intervalo. Daqui a pouquinho a gente traz mais aqui no Show da Tarde. Fica por aí, bebê.
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3: Paulista FM, 15h52.
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4: Muito bem, voltamos, bebê. Bora lá, sabe quem tá com a gente pra pedir música? Vai dar pitaco na nossa playlist musical.
5: Sou o Aguinaldo, quero te pedir o som do Alok, o Ereve e o Cu.
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0: Radio com a melhor playlist musical do seu rádio. Tudo de melhor que você gosta de curtir. A música nacional tem, a música internacional também tem. Fica por aí, depois do break tem mais.
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4: Paulista FM, 16 horas e 7 minutos.
5: 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Muito bem, voltamos. Atenção. Tudo bem por aí? Oba. E a gente está de volta, hein? Para agitar mais uma sequência do Show da Tarde. Trazendo agora o som da Ariana Grande com o Mac Miller, The Way.
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0: Caramba, o tempo voa, né? Daqui a pouquinho, depois do intervalo, tem mais. Se eu fosse você, não perdi, hein? Continua aí com o volume máximo, que já já a gente volta.
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0: 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Paulista FM, 16 horas e 22 minutos.
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4: Muito bem, voltamos com o show da tarde. Opa! Tudo certinho por aí? Graças a Deus, hein? Mais um bloco chegando por aqui, tá na hora de saber quem tá com a gente. Vai pedir música no show da tarde.
5: Aqui quem tá falando é a Nilza. Gostaria de

0: Muito bem, show da tarde na área. Trazendo a melhor playlist musical do seu rádio, melhor da música nacional e internacional. Já sabe que aqui a gente faz uma salada gostosa, só com os hits, música boa. Depois do intervalo tem mais. Fica por aí.
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4: 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Paulista FM, 16 horas e 39 minutos.

E voltamos, voltamos. Atenção, senhoras e senhores. Olha nós aqui, hein? Show da Tarde na Área. Essa programação super especial, trazendo a melhor programação do seu rádio. E a gente confere agora o som de Atitude 67. Deixa eu. Deixa.

0: a gente tá por aqui, hein? Trazendo só sonzeira. Oba! Coisa boa! Tá chegando rápido o intervalo, daqui a pouquinho tem mais, então fica por aí.
1: Paulista FM, 16 horas e 51 minutos.
0: Show da tarde. Muito bem, voltamos. Falei que era rapidinho, fui ali, voltei. Opa! Olha nós aqui, hein? Mais uma sequência chegando. Tá na hora de saber quem tá com a gente pedindo música. Opa! Quem será que vai dar pitaco por aqui, hein?
2: Meu nome é Leonardo, queria ouvir a Anitta.
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Opa, já estamos chegando com o programa mais alegre do seu rádio. Nesta quinta-feira, dia 11 de junho, ano 2026. Com grande prazer, com grande alegria, já estamos de volta na sua tarde. Hoje friozinho, meu amigo, daquele jeito, né? Cama, cobertor, sopa quente, papinha, mingau, aí rapaz, né? Ei, coisa boa, hein? E o bule no fogão de lenha aí, ó, em cima do fogão e aquecendo as mãozinhas também, né? Vamos juntos aí no nosso finalzinho de tarde, trazendo os grandes sucessos da música sertaneja. Você participando, você aqui em primeiro lugar. Apresentação do seu amigo Marcos Rodeio, que deseja a você uma ótima e maravilhosa tarde. Que você possa estar sempre com a gente aí, né, em casa, no trabalho, sempre conectado através aqui dos grandes clássicos sertanejos. Vamos começando bem aí, ó. Ei, canção de 1998 aí. Só mais uma vez aí, só mais uma, só mais uma. Grita pro mundo hoje, tá feliz aí, meu amigo? Graças a Deus, né? Tem Deus no coração, tem a saúde aí. Então vamos seguindo, o resto a gente corre atrás.

0: Esse daí é um grande clássico sertanejo, Gilberto e Gilmar. A música da saudade aqui na Paulista FM, ó. Vamos juntos no nosso finalzinho de tarde. Já já a gente volta trazendo muito mais pra você. Segura aí, ó. Depois de um breve intervalo, voltamos.
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0: Eita coisa boa, meu amigo. Vamos juntos aí tocando o melhor da música sertaneja. O nosso amigo Lorival Cláudio Martins também tá com a gente. Tá muito frio por aí, Lorival? Ah, o pessoal do Rancho do Cavalo Vé, às 18 horas. O nosso amigo Jet. E quem pediu um grande clássico sertanejo é o nosso querido amigo Al, né? É o modão da melhor qualidade aí, ó. O nosso amigo Oswaldo. Tá no caminhão aí, rapaz, seguindo na estrada. Pisa no freio devagar, né? Quem fala pra gente pisar no freio aí é ele, ó. Ele mesmo, Ney. Alô, Ney da farmácia. No centro da cidade de Torre de Pedra aí. Alô, Ney. Assim ele gosta.
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0: Ei, saudade.

É os grandes clássicos sertanejo aí, agora são 7, olha, 17 horas e 15 minutos, são 17 horas e 15 minutos, coisa boa aí, ó. Já já a gente volta. Quer vender?

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0: Boa tarde. Como é bom ter você na nossa companhia todos os dias aqui, hein?
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0: Pessoal, também lá de Laranjal Paulista, alô Laranjal, alô nossos ouvintes também de Angatuba, aí da cidade, sempre aproveitando esse momento, Itapetininga, Quadra, Guareí, pessoal também que nos ouve aí na cidade de Tatuí, Sorocaba, na região também aí da cidade de Conchas, né, Pereiras, Porangaba, querida, Bofete, também sintonizado com a gente, pessoal também de Pardinho, Botucatu, a cidade de Tatinga, que faz parte aqui do nosso Clássico Sertanejo, nesse momento, né, o pessoal do clube do Clássico Sertanejo.
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0: Esse é o sucesso de Maiara e Maraíza, Saudadezinha. Aumente o volume do rádio.
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2: Opa, tudo bem com você? Agora são 17 horas com 32 minutos, meu amigo. Vamos juntos aí, o pessoal também lá de Itapevi, tá ligado aqui no programa, tá acessando aqui o nosso site, radiopaulistafm.com.br. Você já tem aí o aplicativo? Não tem? Ah, você pode ouvir em qualquer lugar que você esteja, né? Seja aí no trabalho, na fazenda, no sítio, acompanhando aí. Tem internet? Ah, você vai ouvir numa boa, numa legal. Então não deixe de conferir a nossa super programação. Olha, nesse momento de tristeza, né? A gente fala aqui também de uma nota de falecimento. Um momento de tristeza porque a gente sabe, né, meu amigo? Quando perde alguém da família, alguém que vai embora, portanto, desse mundo, a gente se torna cada vez mais frágil, né? Pode ser quem que tem aí aquela força, né? Ou, rapaz, não tem, né? Não tem como resistir à dor de um parente, de um amigo, de uma pessoa que é um ente querido, né? E olha, a gente chama atenção aqui com profundo pesar que comunicamos o falecimento de Maria de Lourdes Correia Arruda, de 77 anos, né? Portanto, o velório acontece nesta quinta-feira, dia 11 de junho. Portanto, o velório acontecendo nesta quinta-feira, dia 11 de junho, a partir das 20 horas, velório memorial Cristo Rei em Porangaba. O sepultamento acontece, portanto, nesse dia 12 de junho, às 11 horas, no cemitério municipal de Porangaba. Portanto, ela deixa filhos, netos, irmãos e nora. Portanto, aí, Maria de Lourdes Correia Arruda, né? A nota de falecimento aqui. Fica aqui os nossos sentimentos. Portanto, o pessoal que conheça, né? O pessoal que também amigos, nesse momento de dor, de solidariedade, de carinho à família, a gente expressa os nossos sentimentos também. Rádio Paulista FM, a emoção que virou sucesso. Olha aí, ó. As Marcianas.

0: Chico Amado e Xodó, linda canção, hein? 5 horas com 47 minutos em Torre de Pedra. E aí, como que tá a temperatura? Muito frio? Olha a campanha do Agasalho 2026. Você pode participar, pode doar um cobertor, uma roupa que você não utiliza mais, né? Tem várias peças de roupas aí. Você pode levar para aquela instituição de caridade com carinho, né? Que sirva, né? Que tenha condições de uso. Então, quem sabe, uma pessoa aí que esteja em vulnerabilidade, né? Possa precisar e dar continuidade a esse aquecimento da vida, né? A gente sabe, às vezes a gente tem duas blusas, tem aí aquelas cobertinhas guardadas. Então faça parte dessa campanha maravilhosa, que é super bacana, né? Bonito a gente ajudar.
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0: Vamos dando sequência aí, ó. É a vida, meu amigo. É a caminhada, a nossa jornada. Quinta-feira.

0: Essa aí do milionário José Rico, né? Nosso amigo Chino Silva adora, adora, né, Chino? Grande abraço pra você, tudo de bom aí. Essa cidade é, está sempre jantando, é porque a roça planta, né? É, se a roça não planta, a cidade não janta. Grande abraço pra vocês aí, ligado com a gente. Na sequência, tem o Cavalo Véi que vem com tudo aí, né? É ele mesmo comunicando, trazendo muitas alegrias aqui até às 7 da noite. E a gente volta na próxima edição. A gente traz aí o melhor da música sertaneja a partir das 17 horas, aí amanhã, no mesmo horário, na mesma companhia. E falando que amanhã tem um sorteio aí do Dia dos Namorados, né? Quem sabe você pode levar para casa um super prêmio aqui da nossa programação. Você que tem participado, né? Só ganha quem participa, sempre falo. Muita gente quer ganhar, mas não participa e fica de fora dos sorteios, né? Então é bom que você participe junto com a gente, né? Estaremos realizando aí logo mais às 17h40 o sorteio do Dia dos Namorados. Valeu, gente. Fique com Deus. Na sequência, muita moda sertaneja. Grande abraço do seu amigo
1: Marcos Rodeio.
0: Valeu, valeu, valeu.
2: Gente,

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1: Já é quinta, hein?
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1: Alô, minha gente amada do Brasil, você que ouve a gente também no exterior, pelos aplicativos, pelas plataformas, na sua rádio e na sua cidade. Estamos chegando com o Cavalo Velho aqui no rancho. Chega pra cá, menino, diretamente do Goiás.
16: Cavalo Velho, aqui é o Ralph do Rancho do Cavalo Velho. Vamos lá.
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Alô, cavalo velho! Sabe quem tá falando? Sou eu, velho Moacir Franco. Tenho sabido tudo de você, da força que você tá no Brasil inteiro, do empenho que você tem em defender a música sertaneja, sobretudo a mais bonita. Se bem que tudo você faz ficar mais bonito, né? Grande abraço pra você, muita saúde. E quando quiser me chama pra gente bater um papo aí. Sucesso muito grande pra você. Cavalo velho, aqui é o burro, velho. Tchau, meu amigo.

0: Ei, Moacir Franco, você é campeão, rapaz. Eu que sou seu fã, viu? Rancho do Cavalo Velho para todo o Brasil durante a semana também, hein? 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

0: 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Paulista FM, 18 horas e 17 minutos.
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2: Nós, César e Paulinho, desejamos a todos uma boa tarde.
1: Estou daquele jeito, Renan e Raí.

0: Opa, é pra levantar a poeira sempre tu, Bandelite. E agora nós vamos emendar já com o Dudu Ribeiro, a música da vizinha. Ô, Dudu Ribeiro, alô pessoal de Bragança Paulista e região aí, um abração grande. Ô, povão do São Paulo interior também. Depois tem Chama Que Nós Vai.
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0: minha gente amada.
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2: 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Paulista FM, 18 horas e 32 minutos.
0: Epa, quinta-feira sempre boa aqui no rancho. Essa aqui vai lá pro povo do Mato Grosso, Mato Grosso do Sul também, povão do Paraná, povão das divisas aí também, povo do outro lado. Audiência internacional, Luan Leomar.

0: Jean Carne Rangel, meus amigos, rapaz. São amigos lá do Moacir Franco também, né? Ô, Rangel. Moacir Franco sempre fala do Rangel também. Agora tá chegando o modão do Mato Grosso dividido com os Arapongas.
1: Meus amigos do Mato Grosso do Sul.

0: Obrigado ao homem do campo, César e Paulinho. O povo pediu e nós repetiu. Boa essa moda, né? Chique de doer. Boa, César e Paulinho. É a regravação lá dos meninos que eram do Nordeste. Como é que chama o nome deles lá, gente? Dom e Ravel, né? Do Mobral, eles que faziam, né? Você é responsável. Tinha tanta música boa, esses meninos, né? Ei, Dom e Ravel. Foi uma marca ali da década de 80, né? Tocava em todo o rádio brasileiro as músicas do Dom e Ravel.
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4: Paulista FM, 18 horas e 47 minutos.
0: 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Epa, quinta-feira sempre boa aqui no rancho. Vamos trazer duas do Barreirito agora. Oh, rapaz, aumenta o volume do rádio quem tiver de bom coração, viu? Acabou que tiver meio parpitando, desaparpitado, agora é a hora. O ombro amigo e morto por dentro. Se você não tiver bom de coração, sai da sala, viu? Baixa o rádio, desliga, porque agora o coração vai doer, viu?
5: Clássico.

Todo mundo ligadinho aqui no Rancho também, pessoal de Palmas no Tocantins, Tupi Paulista, São Paulo, Candói, Paraná, Oba, Betim, Minas Gerais, Porto Ferreira, São Paulo, Paula Freitas, Paraná, ê, turma boa, Foz do Iguaçu também, e o pessoal de Porto Iguaçu, na Argentina também. É quinta-feira,

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1: Paulista FM, 19 horas e 2 minutos.
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4: Oi, turma! Chegamos por aqui com as 15 mais, mais com você, sempre com você nessa sequência legal de 15 grandes sucessos. Nas 15 mais, mais que começa agora. Vamos que vamos, vamos juntos por aqui. É muito bom contar com a sua companhia, sempre com a sua amizade. Bom é ter você aí. Vamos trazendo música, muita música boa pra gente curtir, são 15 grandes sucessos. Quem abre a sequência de hoje, Diego e Vitor Hugo, Seco tem por aqui também, 25 horas, João Bosco e Vinícius com Gustavo Lima, Quem Sente Saudade Sou Eu, Maiara e Maraísa. Tá começando agora as 15 mais, mais, se liga aí.
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2: As 15 mais, mais. Maiara e Maraíza, Homem Carinhoso, da Ilara, antes dessa, com Bruno e Denis, Saudade da Yada. Teve Bobo, João Neto e Frederico, quem fecha a primeira parte das 15 mais, mais de hoje. Zé Neto e Cristiano, oi, tudo bem? Depois desse intervalo por aqui, a gente volta depois do intervalo. Curte aí, Zé Neto e Cristiano, oi, tudo bem?
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3: As 15 mais seguindo por aqui, intervalo rapidão, já estamos de volta, trazendo sequência de número 7. A Yali, Júlio César, Ligação Urbana Inevitável, tem Clayton e Romário, Pedro, Neto e Matheus, Localização, Simone Mendes, Lágrima Amarela. Vai seguindo por aqui as 15 mais.
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2: As 15 mais. Danilo e Davi, solta eu. Teve 25 horas. Gustavo Lima com João Bosco e o Vinícius. E ainda oportunidade. Quem fecha por aqui a sequência de hoje. Boa noite, falsificado, Maiara e Maraíza. Tô indo pra você. Um grande abraço. Até mais, tchau.
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2: Fala, turma. É quinta-feira. Como é que você tá? Tudo certinho? Prazer enorme. Eu sou o Rodrigo Santos. No ar, mais uma edição do Nossa Noite. Noite de quinta-feira. E você aqui comigo na rádio que você ama. Bora participar. Arroba locutor Rodrigo Santos com dois S no final no Instagram. Você vai seguir, vai mandar sua mensagem, o seu beijo, o seu alô, porque já já tem os primeiros alôs desta noite de quinta-feira. Para começar, tem Júnior Marques, Ilusão de Amor.
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0: Quem gostou faz barulho, gente! É lindo demais!
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0: Oi, Crujumar, pô, tamo
1: essa
0: junto,
1: aqui é pra nós fazer.
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0: Matando saudades, Ataíde Alexandre, Deus me livre, na nossa noite desta quinta-feira, já que eu tô de volta.
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4: Estamos de volta, tem o Thierry, Rita.

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0: então vem aqui buscar.
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0: Você acredita que eu já passei por isso algumas vezes?
2: Todo mundo já passou por essa história.
0: Dessa história.
2: Que é um prédio, né?

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